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O Senhor, Ele conhece cada um de nós. Ele sabe da nossa fraqueza. Ele sabe. Ele sabe de cada momento que a gente passa. Santa Teresa d'Ávila diz que santo não é aquele que nunca cai, mas o que levanta sempre. Quantas vezes você precisar, o amor de Deus, Ele vai te levantar. O braço forte de Deus vai te levantar, vai te erguer. Não tenha medo de se reconhecer pecador. Para Ele não existe pecado.

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0: licença, não?
1: Pode entrar, Isan. O que é que tu quer?
0: Esse japonês está muito atrapalhado, não? Vida japonês muito horrorada está, não? Murchou tomate, berinjela também murchou. O japonês não está com a diferença, senhor.
1: Primeira coisa, eu quero saber qual é o teu nome.
0: Se chama Takakara no coxo.
1: Seu coxo, sim, presta senhor. Atenção no que vou dizer.
0: Preste.
1: Tu tá vendo esse copo d'água?
0: Sim, senhor.
1: Tu tá vendo essa mulher no fundo do copo?
0: Sim, mulher, tá.
1: Essa é a causadora da tua derrubada.
0: Ei.
1: Agora tu vai procurar essa mulher.
0: Sim, senhor.
1: E vai se casar mais ela.
0: Sim, senhor.
1: Só assim as coisas vão voltar pra você, certinho como era.
0: Sim, senhor.
1: Porque ela enterrou um sapo na porteira da fazenda e enrolou a tua vida.
0: Sim, senhor. Garantido. O japonês agora casa corinho, corinho.
1: Saravá, meu filho, saravá.

Oração do Ângelus. O anjo do Senhor anunciou a Maria, e ela concebeu do Espírito Santo. Ave Maria, cheia de graça, o Senhor é convosco. Bendita sois vós entre as mulheres, bendito é o fruto do vosso ventre, Jesus. Santa Maria, Mãe de Deus, rogai por nós, pecadores, agora e na hora de nossa morte. Amém. Eis aqui a serva do Senhor, faça-se em mim segundo a vossa palavra. Ave Maria, cheia de graça, o Senhor é convosco. Bendita sois vós entre as mulheres, e bendito é o fruto do vosso ventre, Jesus. Santa Maria, Mãe de Deus, rogai por nós, pecadores, agora e na hora de nossa morte. Amém. E o Verbo se fez carne e habitou entre nós. Ave Maria, cheia de graça, o Senhor é convosco. Bendita sois vós entre as mulheres, e bendito é o fruto do vosso ventre, Jesus. Santa Maria, Mãe de Deus, rogai por nós, pecadores, agora e na hora de nossa morte. Amém. Rogai por nós, Santa Mãe de Deus, para que sejamos dignos das promessas de Cristo. Oremos. Derramai, ó Deus, a vossa graça em nossos corações, para que, conhecendo pela intercessão do anjo a encarnação do Cristo vosso Filho, cheguemos por sua paixão e cruz à glória da ressurreição, pela intercessão da Virgem Maria, pelo mesmo Cristo Senhor nosso. Amém.

0: modão. Vamos lá, o nosso muito obrigado pelo carinho. Você participando conosco aqui, tivemos aí a oração dos anjos, né? E a programação que vai seguindo em frente, você participando conosco, nosso muito obrigado. Seja bem-vindo e bem-vinda. Com boa música até às 11 da manhã, tocando o melhor da programação da música sertaneja no seu rádio. Tá bom? Então tá certo. Quinto, 17 de setembro. Não esquece, nós temos aí quermesse, né? Primeiro dia de quermesse, ou noitada de quermesse, né? No próximo dia 19 agora, finalzão de semana, na Capela de Aparecida, ali no Salão de Festas, em Monte Aprazível, né? Quermesse em louvor a Nossa Senhora Aparecida. Então, todos convidados a participar. Lembrando que hoje tem Missa Mariana, né? Toda quinta-feira, tá havendo novena de Nossa Senhora Aparecida. Vamos lá? Um grande abraço a todos vocês, com a direção do Padre Vanderlei Monsegatti e o Lula de Oliveira. Vamos comandando, né, a sua manhã com boa música e você, é claro, vai participando e curtindo com o que há de melhor em música para você. Vamos começar com o Pedro Bento e Zé da Estrada, depois aí... depois aí tem o Tião Carreiro e o Pardinho aqui, e a gente traz também o João Mulato e o Douradinho, e Liu e Léo. 6:10.
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0: 7 da manhã, cheio de música pra você. Bom dia, já já eu volto, hein?
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soldado Sebastião, com seu uniforme dourado, era o comandante da guarda daquele grande reinado. No antigo Império Romano, era o primeiro soldado braço direito do rei, por ele muito estimado. Naquela era distante, o cristão era condenado, se acreditasse em Deus, era logo sacrificado. O rei mandava prender e seu dia estava marcado, era levado na arena e pelos leões devorado. Aquele rei sem coração, carrasco do Império Romano, não acreditava em Deus, era malvado e profano. Sempre falando a todos que tinha poder sobre-humano, que o único Deus da terra era ele, o rei soberano.

0: Agora confere comigo, 6 horas e 49 minutos, aqui pela Difusora Aparecida, Rádio da Família. Tocamos aí do Duque Dalvan, Utopia Vida, de São Sebastião Zilizalo, Velha Porteira, Lourenço Lorival e Velho Amor com Tião Carreiro e o Pardinho.
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0: Pois é, a gente vai transmitir horário eleitoral gratuito e a gente agradece a você pela participação aqui com a gente, tá certo?
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0: E terminou esse horário eleitoral, né, gente? Complicado. Todo dia vai espremendo a programação, mas tá valendo, tá terminando já, né? São 7h27 aqui da manhã.
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0: Vem nessa comigo, 7h30. Liu e Léo.

0: Mato Grosso e Matias, pedaço de três gerações, aqui pela Difusora Aparecida, Rádio da Família. Bom dia para você, tudo bem contigo? Obrigado aí pelo carinho, nós estamos aqui apresentando o melhor da sua, da programação do melhor do sertanejo. É, aqui conosco, o nosso WhatsApp 3200-0974.
1: Voltamos já!
0: Tomar aquele cafezinho, tô de volta com você, bom dia!
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6: Áudio de novo aqui na Manhã 7h52.

0: Só modão no seu rádio, hein? 8 horas e 11 minutos aqui na programação Difusora. Zé do Céu, João do Pinho, Choro da Goteira, Teixeirinha, Querência Amada. Essa música atendeu o Virgílio, né? Que pediu aqui pra gente. Também teve Coxinilho, Pedro Bento e Zé da Estrada, Bom Jesus de Pirapora. 8 e 11, não esquece, tem quermesse, hein? Neste sabadão, quermesse em louvor a Nossa Senhora Aparecida, ali na Vila Aparecida, em Monte Aprazível, ali no Salão de Festas, ao lado da capela, tá bom? Começa às 7 da noite, a primeira rodada de quermesse que nós teremos aí, né? Dia 19 e 26, e aí teremos, né? Os dois primeiros sábados, né? Do mês de outubro. Então, todos convidados a participar da grandiosa quermesse em louvor à Nossa Senhora Aparecida. Começa sábado agora, às 7 da noite, no Salão de Festa, ao lado da capela em Monte Aprazível.
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Estamos de volta aqui com você pela Difusora Aparecida, 8 horas e 15 minutos. Aqui é só modão do jeito que você gosta, né? É a nossa manhã de quinta-feira, já praticamente indo aí pro final de semana, já passamos aí da metade do mês de setembro, né, gente? É, tá chegando aí a, né, inverno, outono, tá chegando o outono aí. E você acerta comigo, 8h16 nesse bloco tem Vieira e Vieirinha. A gente traz então para você o Divino Donizete Carro de Boi, aqui na programação da Rádio Difusora Aparecida. Tião Carreira e Pardinho, Canção da Madrugada. Ei, só modão, hein? E Milionário José Rico, Silêncio da Noite, 8h16.

0: Meritíssimo senhor juiz, digníssimo doutor promotor, senhores jurados. Meritíssimo senhor juiz, digníssimo doutor promotor, senhores jurados. Meritíssimo senhor juiz, digníssimo doutor promotor, senhores jurados.
1: Silêncio! O senhor não é advogado. O senhor não tem argumento para a defesa do acusado.
0: É neste ponto, meritíssimo juiz, que eu queria ter chegado. O senhor não tolerou 3 vezes ser pronunciado, chamando a sua atenção e dos senhores jurados. Como querem que um pobre demente, que há 20 anos vem suportando insultos de toda a espécie aqui no povoado, e nunca ficou zangado. Ouçam a voz da consciência e julguem, senhores jurados.

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0: Pois é, agora são 8 horas e 36 minutos. Ora, os motoristas, né, com carteira nacional de habilitação vencida, os dias 5 de junho a 8 de dezembro de 2026, ganharam mais tempo para regularizar o documento. A medida foi aprovada pelo Conselho Nacional de Trânsito, CONTRAN, e estende a validade dessas habilitações até o dia 9 de dezembro. Aí, eu renovei a minha semana passada, hein? Conforme a regra, após o dia 9 de dezembro, quando a habilitação de fato vence, os condutores beneficiados têm ainda o prazo de 30 dias para providenciar a renovação da habilitação, ou seja, vai até dia 30 de janeiro. As regras também valem para autorização para conduzir ciclomotor. Segundo a determinação, os condutores contemplados não precisam solicitar nenhum procedimento adicional nem emitir um novo documento para ter direito à prorrogação. Os órgãos de fiscalização deverão considerar automaticamente a extensão da validade. Mas atenção, a medida não se aplica a motoristas com direito de dirigir suspenso ou cassado. Vale lembrar que a decisão ocorre em meio à implantação do programa CNH Brasil, que alterou procedimentos para emissão e renovação da carteira de motorista. De acordo com os dados do Ministério do Transporte, mais de 2 milhões de novos condutores foram habilitados nos primeiros 9 meses do programa. Os dados também mostram crescimento no número de pedidos para a obtenção da primeira habilitação. Já em 2026, foram registrados 7 milhões e 300 mil requerimentos contra 2 milhões e 300 mil no ano passado. Entre as mudanças implementadas estão a ampliação dos serviços digitais, a oferta gratuita de cursos teóricos em plataforma online e a alteração nas regras das aulas práticas de direção. Portanto, os motoristas com carteira de habilitação vencida, né, entre os dias 5 de junho a 8 de dezembro, né, ganharam mais tempo para regularizar o documento, né? Então você tem até o dia 9 de dezembro deste ano. Se a tua carteira venceu do dia 5 para cá, então você tem até o dia 9 de dezembro para revalidar sua carteira. Lembrando que é o dia do dia 5 para cá, então você tem até o dia 9 de dezembro para revalidar

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3: 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O Rock Bravo entrou aí no bar. Muito cuidado, hein?
4: Papai, quem é aquele homem feio que quer matar todo mundo, hein?
5: Fala baixo, meu filho. 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
6: Vamos, saiam todos da minha frente. Saiam da frente, já disse. Vou derrubar tudo isso aqui. Agora eu vou embora, mas amanhã voltarei para acabar com tudo isso aqui.
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0: Me dá um conhaque aí, depressa.
1: Pronto, Sr. Rock. Aí está o conhaque.
0: Não quero mais o conhaque. Troca ele por uma cachaça. Vamos logo.
1: É pra já, Sr. Rock. Aí está a cachaça no lugar do conhaque. Pode beber.
0: Assim é que eu gosto. Até logo.
1: Sr. Rock, o senhor vai embora sem pagar a cachaça?
0: Pagar? Eu não troquei a cachaça pelo conhaque.
1: Está certo, mas o senhor não pagou o conhaque.
0: Como é que eu vou pagar se eu não tomei o conhaque? Pronto, está pago. E a senhora aí? Gosta de flores?
2: Ah, seu Rock, eu adoro flores.
0: Amanhã no seu enterro terá muitas flores.

0: Os dias foram passando. Certa vez, Roque Bravo soube que no arraial da Vaca Morta havia um homem valente. Roque foi para lá e, ao ver o valentão, Roque Bravo disse assim:
1: quem é o bravo aí?
2: O bravo aqui sou eu, por quê?
1: Tem mais algum bravo aí? Quem são vocês dois?
0: Eu sou o Joaninho Farofa. E este aqui é meu irmão, o famoso Beppe Caruncho.
1: Pronto, deu caruncho na farofa. Cadê o garçom desse restaurante aqui?
3: Estou aqui, seu Roque.
1: Tem comida aí?
3: O senhor gosta de bife a cavalo?
1: Gosto.
3: O senhor gosta de frango frito?
1: Gosto.
3: Eu também gosto, mas não tem?
1: Toma, e vê se me respeita. Você aí, o que está fazendo? Deu fora daqui já!
4: Eu vou dar o fora daqui, mas você vai comigo, Roque Bravo.
1: Eu ir com você? E por que motivo?
4: O motivo é simples. Eu sou um policial e você está preso, Roque Bravo. E não tente nenhum golpe, senão eu lhe encho de estanho, entendeu? 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

0: Essa aí foi boa. Essa época do Léo Canhoto e Robertinho, eles faziam, né, esses teatros nos circos, né? Antigamente era só nos circos que as duplas se apresentavam. E esse aí foi um dos teatros, né, que eles faziam antes do show, né? Primeiro, várias duplas de Tãozinho Chororó. Eu me lembro, né, do Léo Canhoto e Robertinho, os revolvão de sai, atirava sal, né? Faz tempo, eita. Coisa de 40 anos atrás, menino do céu. 8h58.
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5: É rapidinho de volta com você aqui pela Difusora Aparecida, Rádio da Família, 8 horas e 59 minutos aqui na nossa manhã. O nosso bom dia para você que está nos ouvindo, galera que está curtindo com a gente a programação, a gente agradece, né? Todos vocês que mandam seu recadinho para a gente aqui, que, né? Todas as manhãs ficam conosco aí, tá bom? Vamos falar do tempo agora, clima, tempo, previsão para hoje, né? Hoje já amanheceu aquele friozinho já de madrugada, né? É, tava friozinho, tava na casa aí dos 16 graus, não é? Em Monte Aprazível. Então tá aí, umidade relativa no ar na casa dos 86%, né? O sol nasceu às 6h13 e se põe às 18h13, não há probabilidade de chuvas para hoje, então, portanto, esquece, né? Por volta das 10 da manhã, a temperatura estará em 23, por volta das 2, 33 graus e às 4 horas da tarde, 34 graus. Portanto, a temperatura deve subir, deve fazer aquele calor igual fez ontem, né? E por volta, então, das 4 horas da tarde, a temperatura chega na casa dos 34 graus. Então, vai se acostumando. Manhã fria, e aí a tarde super quente, né? Mas tá valendo. Quem vem agora para começar aqui na nossa... Belmonte já foi, né? Então vamos trazer então para você conferir comigo aqui. Boiadeiro Triste, Palmeira e Luizinho. Depois a gente tem aí o... Deixa eu ver quem vai chegar aqui com a gente. Geraldinho já foi, né? Milagre de São Cristóvão. Vai pros motoristas de plantão. Luizão motorista, abraço para essa galera toda rodando a nossa região e curtindo a gente, né? Bacana demais. A Thaís Alexandre vem na sequência para você.

modão tocou, hein? Ei, Lourenço e Lorival condenado por amor. Esse modão. Fácil não, menino. Vamos lá então. Paloma, João Paulo e Daniel, Ataíde e Alexandre, a que ponto cheguei?

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Vamos lá na manhã, bom dia, 9h22, deixei de ser cowboy por elas, estão sem chororó. A música aí do nosso amigo Ayrton, né? Na sintonia, valeu. Sempre...

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2: O nosso bom dia para você. Agora são 9 horas e 52 minutos. 9h52. Ai, ai, ai. Vamos trazer então agora para você, atendendo, lembrando, né, que a música que nós tocamos do Bruno e Marrone, né, foi a música da Mariana, né? Se eu tivesse ido embora, a Mariana de Mirassol participando com a gente aqui. Obrigado pelo carinho. Tá bom, gente? Vamos no nosso zapzinho aqui rapidinho. Bom dia, bom dia. Quem? Bom dia. Já falou bom dia aqui, né? Bom dia, tendo um abençoado dia, obrigado. Quem tá mandando aqui pra gente? Pessoal aí do Bar da Escadinha, né? Madalena, tá aí. Um abração pra todos vocês aí curtindo, né? O nosso muito obrigado. Faltou nomezinho aqui, né? Faro, Faro. Ei, Faro, Faro. Ah, e a Lurdinho Bonfim também de Mirassol, desejando um bom dia pra vocês. Obrigado pela participação. Aqui o Paiva também está nos ouvindo, né, Paiva? Paiva lá de Polônia, né? Está na sintonia, está com a gente. Abraços aí para todos vocês. Deixa eu pegar mais aqui, bom dia. Tem gente, tem que botar o nome aqui, senão eu não né? Deixa eu ver aqui. Está na sintonia, está participando o Ézio, né? O Ézio, valeu, obrigado. O Ézio sempre está conosco aqui também, né? Tá certo, então, vou tocar uma música para ele aí. Tá na sintonia, tá curtindo com a gente. Nelore Valente aí, pediu, né, outro dia, a gente vai tocar hoje também. Quem mais aqui? A Deolinda também. Deolinda, bom dia, gostaria de ouvir a música João Mulato e o Douradinho. A Deolinda de Nova Granada, a música Ilusão de uma Vida. Beleza, tá no jeito aqui, já a gente, né, já toca essa música aí, Ilusão de uma Vida. Vamos pro break agora, então, rapidinho, né? Eu já volto aí atendendo essa galera que participa com a gente aqui pela Difusora.

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15: Bacana demais, hein? Agora são 9 horas e 57 minutos, mandando um alusão pro Luiz Carlos Frei. Tá aí na Votuporanga, galera. O nosso muito obrigado a todos vocês aí. Bom dia pro Valdir de Bálsamo também, tá nos ouvindo, né? Ei, moçada de Bálsamo, tá sempre com a gente lá, né? O nosso muito obrigado pelo carinho aí, o Zé Antônio de Bálsamo, né? O Joãozinho Evangelista. O nosso muito obrigado pra Madalena também, pro Guedes, hein? É, tá que tá. Quem mais aqui? Mandando uma alusão, deixa eu ver aqui. Pra quem? Pro Denilson, né? Denilson, tô participando pela primeira vez, obrigado. Gosto muito de música de viola e tá bacana o programa. Beleza. Já chegou, já fica aí, né? É, vai ficando aí, mandando alô pra todo mundo aí que tá aqui na sintonia. Eu tava agora aqui no Zap, deixa eu abrir de novo aqui o nosso Zap Zap. Abração aí. É pro Valdir também, tá na sintonia, né, Valdir? Obrigado aí pelo carinho, participando com a gente aí. O nosso bom dia pro Richard também, tá aí nos ouvindo, né? Um abração. Só manda abraço aqui, né? Meu Deus do céu, quem mais aqui? E galera que curte o nosso programa, a gente manda uma alusão pro Paiva, né? Alô, Paiva aí de Polônia. Tá certo, a Deolinda também, né, Deolinda? Um abração pra você. Vou tocar a música dela, Ilusão de uma Vida, aqui, ó. Tá no jeito aqui, a gente manda pra ela, né? Um alusão aí pro Carlos Henrique também, né? Que tá aí nos ouvindo. Um alô pra Maria Aparecida Greco, lá da Vila Alves. Sempre nos ouvindo também, né, Maria? Abração a Deolinda de Nova Granada. E moçada, da região inteira, né? Participando conosco aqui. A gente agradece de coração. Tá bom? Depois a gente manda ela pro pessoal que tá fazendo aniversário também hoje, né? É, então tá aí. É, o nosso muito obrigado. Seu Zé aí de Balso, fazendo aniversário hoje, né? Tá bom demais. Pessoal todo aí, alô, nos ouvindo, o nosso muito obrigado a essa moçada bacana, tá bom? Ilusão de uma vida, sorte aí, menino.

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3: Muito bom dia, agora são 10 horas e 7 minutos. Ei, se os animais falassem, já pensou você passar na rua o cachorro te xingando? Ai, é fácil não, hein? 10 e 7, nós tocamos aí também. É, Cacique Pajé, né? Teve aí o João Mulato e Douradinho, Ilusão de uma Vida, né? Na sintonia, a gente mandou, né? O pessoal tudo tá nos ouvindo aí, essa música quem pediu, né? Foi a Mariana lá de Mirassol. Valeu, obrigado aí pelo carinho. E o nosso abraço, né? De novo aí pra Deolinda, né? Tá nos ouvindo lá em Deolinda, aí Nova Granada, um abração. Padre Cido aí de Nova Granada também, sempre nos ouve, né? O nosso abraço carinhoso a todos vocês aí da região inteira, que sempre... É, gosta de modão? Fica com a gente aqui, né? Eu falo isso. Gole modão? Então é só ficar com nós aqui, tá bom? Trio Parada Dura para encerrar esse bloco aí, né? Trio Parada Dura. E depois aí a gente já vai pro break comercial. Eu já volto trazendo mais música para você conferir conosco aqui. É claro, é sempre a boa música do jeito que você gosta. Preparou? Tá ouvindo? Já!

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1: Aqui na manhã eu tô feio, mas tô na moda, hein? Modão bacana, você confere comigo. Agora são 10 horas e mais 22 minutos. Mais modão aí, né? E sempre boa música do jeito que a galera gosta aqui comigo pela Difusora Aparecida, a Rádio da Família. A gente traz agora Chitãozinho e também o Chororó. Hora certa, são 10 horas e mais 22 minutos. Bom dia.

0: Bacana demais, Alderim Misael, essa é boa, hein? Tocamos aí pra você, Avião das Nove. Eita, já perdeu, hein? Já é 10h43, quem não pegou o Avião das Nove não pega mais, né? Vamos lá, bom dia pra você aqui na programação. Teve também aí por Ivaldo, né? Curtindo aí com a gente a música do Zico e Zeca, né? Voz do Tempo. Foi lá pro Divinim também, que gosta de um bom Zico e Zeca, né, Divinim?
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5: Pois é, mandando uma alusão aí, né, pro pessoal que tá na sintonia. Alô, aniversário hoje do Zé Martins. Ô, seu Zé Martins aí em Sebastianópolis, tudo bem? Seu Zé Martins fazendo aniversário hoje, né? Fazendo 50 anos hoje. Ei, seu Zé, parou dos 50, né? Tá bom, então um abração aí pra vocês aí, né? Lá pra quem de Sebastianópolis, Anitta Toffoli também é de Sebastianópolis, né? O Ayrton, galera toda de Sebastianópolis aí. Vamos lá, Chico Rei, Paraná. Vou encerrando a minha participação com você também.

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2: Olá, queridos irmãos e irmãs, queridos ouvintes da nossa Difusora Aparecida 105,7, esta emissora da paróquia Senhor Bom Jesus, da cidade de Monte Aprazível, São Paulo. É uma alegria estar com vocês novamente no nosso programa Momentos de Fé, iniciando esta tarde. Que Deus abençoe a sua vida, a sua família, o seu trabalho, você que está aí no carro, viajando, mas sintonizado conosco. Que Deus vos abençoe, que possamos permanecer juntos neste momento de fé.

Em nome do Pai, do Filho e do Espírito Santo. Amém. Creio em Deus Pai Todo-Poderoso, Criador do céu e da terra, e em Jesus Cristo, seu único Filho, nosso Senhor, que foi concebido pelo poder do Espírito Santo, nasceu da Virgem Maria, padeceu sob Pôncio Pilatos, foi crucificado, morto e sepultado, desceu à mansão dos mortos, ressuscitou ao terceiro dia, subiu aos céus, está sentado à direita de Deus Pai Todo-Poderoso, donde há de vir e julgar os vivos e os mortos. Creio no Espírito Santo, na Santa Igreja Católica, na comunhão dos santos, na remissão dos pecados, na ressurreição da carne, na vida eterna. Amém. Pai nosso que estais nos céus, santificado seja o vosso nome. Venha a nós o vosso reino. Seja feita a vossa vontade, assim na terra como no céu. O pão nosso de cada dia nos dai hoje. Perdoai-nos as nossas ofensas, assim como nós perdoamos a quem nos tem ofendido. E não nos deixeis cair em tentação, mas livrai-nos do mal. Amém. Ave Maria, cheia de graça, o Senhor é convosco. Bendita sois vós entre as mulheres, e bendito é o fruto do vosso ventre, Jesus. Santa Maria, Mãe de Deus, rogai por nós, pecadores, agora e na hora de nossa morte. Amém. Glória ao Pai, ao Filho e ao Espírito Santo, como era no princípio, agora e sempre. Amém. Eterno Pai, eu vos ofereço o corpo e o sangue, a alma e a divindade do vosso diletíssimo Filho, nosso Senhor Jesus Cristo, em expiação dos nossos pecados e dos do mundo inteiro. Pela sua dolorosa paixão, tende misericórdia de nós e do mundo inteiro. Pela sua dolorosa paixão, tende misericórdia de nós e do mundo inteiro. Pela sua dolorosa paixão, tende misericórdia de nós e do mundo inteiro. Pela sua dolorosa paixão, tende misericórdia de nós e do mundo inteiro. Pela sua dolorosa paixão, tende misericórdia de nós e do mundo inteiro. Pela sua dolorosa paixão, tende misericórdia de nós e do mundo inteiro. Pela sua dolorosa paixão, tende misericórdia de nós e do mundo inteiro. Pela sua dolorosa paixão, tende misericórdia de nós e do mundo inteiro. Pela sua dolorosa paixão, tende misericórdia de nós e do mundo inteiro. Pela sua dolorosa paixão, tende misericórdia de nós e do mundo inteiro. Glória ao Pai, ao Filho e ao Espírito Santo, como era no princípio, agora e sempre. Amém. Eterno Pai, eu vos ofereço o corpo e o sangue, a alma e a divindade do vosso diletíssimo Filho, nosso Senhor Jesus Cristo, em expiação dos nossos pecados e dos do mundo inteiro. Pela sua dolorosa paixão, tende misericórdia de nós e do mundo inteiro. Pela sua dolorosa paixão, tende misericórdia de nós e do mundo inteiro. Pela sua dolorosa paixão, tende misericórdia de nós e do mundo inteiro. Pela sua dolorosa paixão, tende misericórdia de nós e do mundo inteiro. Pela sua dolorosa paixão, tende misericórdia de nós e do mundo inteiro. Pela sua dolorosa paixão, tende misericórdia de nós e do mundo inteiro. Pela sua dolorosa paixão, tende misericórdia de nós e do mundo inteiro. Pela sua dolorosa paixão, tende misericórdia de nós e do mundo inteiro.
pela sua dolorosa paixão, tende misericórdia de nós e do mundo inteiro. Pela sua dolorosa paixão, tende misericórdia de nós e do mundo inteiro. Glória ao Pai, ao Filho e ao Espírito Santo, como era no princípio, agora e sempre. Amém. Eterno Pai, eu vos ofereço o corpo e o sangue, a alma e a divindade do vosso diletíssimo Filho, nosso Senhor Jesus Cristo, em expiação dos nossos pecados e dos do mundo inteiro. Pela sua dolorosa paixão, tende misericórdia de nós e do mundo inteiro. Pela sua dolorosa paixão, tende misericórdia de nós e do mundo inteiro. Pela sua dolorosa paixão, tende misericórdia de nós e do mundo inteiro. Pela sua dolorosa paixão, tende misericórdia de nós e do mundo inteiro. Pela sua dolorosa paixão, tende misericórdia de nós e do mundo inteiro. Pela sua dolorosa paixão, tende misericórdia de nós e do mundo inteiro. Pela sua dolorosa paixão, tende misericórdia de nós e do mundo inteiro. Pela sua dolorosa paixão, tende misericórdia de nós e do mundo inteiro. Pela sua dolorosa paixão, tende misericórdia de nós e do mundo inteiro. Pela sua dolorosa paixão, tende misericórdia de nós e do mundo inteiro. Glória ao Pai, ao Filho e ao Espírito Santo, como era no princípio, agora e sempre. Amém. Eterno Pai, eu vos ofereço o corpo e o sangue, a alma e a divindade do vosso diletíssimo Filho, nosso Senhor Jesus Cristo, em expiação dos nossos pecados e dos do mundo inteiro. Pela sua dolorosa paixão, tende misericórdia de nós e do mundo inteiro. Pela sua dolorosa paixão, tende misericórdia de nós e do mundo inteiro. Pela sua dolorosa paixão, tende misericórdia de nós e do mundo inteiro. Pela sua dolorosa paixão, tende misericórdia de nós e do mundo inteiro. Pela sua dolorosa paixão, tende misericórdia de nós e do mundo inteiro. Pela sua dolorosa paixão, tende misericórdia de nós e do mundo inteiro. Pela sua dolorosa paixão, tende misericórdia de nós e do mundo inteiro. Pela sua dolorosa paixão, tende misericórdia de nós e do mundo inteiro. Pela sua dolorosa paixão, tende misericórdia de nós e do mundo inteiro. Pela sua dolorosa paixão, tende misericórdia de nós e do mundo inteiro. Glória ao Pai, ao Filho e ao Espírito Santo, como era no princípio, agora e sempre. Amém. Eterno Pai, eu vos ofereço o corpo e o sangue, a alma e a divindade do vosso diletíssimo Filho, nosso Senhor Jesus Cristo, em expiação dos nossos pecados e dos do mundo inteiro. Pela sua dolorosa paixão, tende misericórdia de nós e do mundo inteiro. Pela sua dolorosa paixão, tende misericórdia de nós e do mundo inteiro. Pela sua dolorosa paixão, tende misericórdia de nós e do mundo inteiro. Pela sua dolorosa paixão, tende misericórdia de nós e do mundo inteiro. Pela sua dolorosa paixão, tende misericórdia de nós e do mundo inteiro. Pela sua dolorosa paixão, tende misericórdia de nós e do mundo inteiro. Pela sua dolorosa paixão, tende misericórdia de nós e do mundo inteiro. Pela sua dolorosa paixão, tende misericórdia de nós e do mundo inteiro. Pela sua dolorosa paixão, tende misericórdia de nós e do mundo inteiro. Pela sua dolorosa paixão, tende misericórdia de nós e do mundo inteiro. Glória ao Pai, ao Filho e ao Espírito Santo, como era no princípio, agora e sempre. Amém. Deus Santo, Deus Forte, Deus Imortal, tende piedade de nós e do mundo inteiro. Deus Santo, Deus Forte, Deus Imortal, tende piedade de nós e do mundo inteiro.
Deus Santo, Deus Forte, Deus Imortal, tende piedade de nós e do mundo. Deus Santo, Deus Forte, Deus Imortal, tende piedade.

a dar a vida por Jesus. A fé exige de nós a vida. A fé exige de nós a vida. 2 Timóteo, capítulo 4, versículo 6 ao versículo 8. Paulo apóstolo nos diz algo que estremece o nosso coração. Paulo apóstolo resume essa música na vida. Quanto a mim, estou a ponto de ser imolado. Estou a ponto de ser imolado. E o instante da minha libertação se aproxima. O instante da minha morte se aproxima. Paulo já sabia que ia ser assassinado por causa de Jesus, por causa da fé. Em vez de correr, em vez de desistir, versículo 7, combati o bom combate, terminei a minha carreira, guardei a fé. Irmãos e irmãs, essa deve ser a nossa luta, chegar ao final da nossa vida e, como Paulo, podemos dizer: combati o bom combate, completei a corrida e guardei a fé. Mesmo que vocês queiram me prender, mesmo que vocês queiram me matar, a fé não é negociável. A fé não é negociável. A fé não é negociável. Troque a sua fé e te darei conforto. Não, a fé não é negociável. Troque a sua fé e eu te darei a vida. Não, a fé não é negociável. Eu combaterei o bom combate. Eu vou completar a carreira. Eu vou guardar a minha fé. Diga comigo: eu vou guardar a minha fé. Como nós cantamos, não negarei. Até o martírio eu vou. E todo este mundo vai saber que eu amo o meu Senhor. Que eu amo o meu Senhor. Aí sabe o que acontece? Para aqueles que guardam a fé, para aqueles que combatem o bom combate, Paulo sabia muito bem, versículo 8: resta-me agora, sabe o quê? Receber a coroa da justiça.

0: sua aparição. Aplaude essa palavra. Quero ver você cantando mais uma vez. Não, não negarei. Canta forte.
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0: Em nome do Pai, e do Filho e do Espírito Santo. Amém. Hoje é dia 17 de setembro, quinta-feira da 24ª semana do Tempo Comum. O Evangelho é Lucas capítulo 7, versos 36 a 50. Um fariseu convidou Jesus para uma refeição em sua casa. Jesus entrou na casa do fariseu e pôs-se à mesa. Certa mulher conhecida na cidade como pecadora soube que Jesus estava à mesa na casa do fariseu. Ela trouxe um frasco de alabastro com perfume e, ficando por detrás, chorava aos pés de Jesus. Com as lágrimas começou a banhar-lhe os pés, enxugava-os com os cabelos, cobria-os de beijos e os ungia com o perfume. Vendo isso, o fariseu que o havia convidado ficou pensando: se este homem fosse um profeta, saberia que tipo de mulher está tocando nele, pois é uma pecadora. Jesus disse então ao fariseu: Simão, tenho uma coisa para te dizer. Simão respondeu: Fala, mestre. Certo credor tinha dois devedores. Um lhe devia 500 moedas de prata, o outro 50. Como não tivesse com que pagar, o homem perdoou os dois. Qual deles o amará mais? Simão respondeu: Acho que é aquele ao qual perdoou mais. Jesus lhe disse: Tu julgaste corretamente. Então Jesus virou-se para a mulher e disse a Simão: Estás vendo esta mulher? Quando entrei em tua casa, tu não me ofereceste água para lavar os pés. Ela, porém, banhou meus pés com lágrimas e enxugou-os com os cabelos. Tu não me deste o beijo de saudação. Ela, porém, desde que entrei, não parou de beijar meus pés. Tu não derramaste óleo na minha cabeça. Ela, porém, ungiu meus pés com perfume. Por esta razão eu te declaro: os muitos pecados que ela cometeu estão perdoados, porque ela mostrou muito amor. Aquele a quem se perdoa pouco, mostra pouco amor. E Jesus disse à mulher: Teus pecados estão perdoados. Então os convidados começaram a pensar: Quem é este que até perdoa pecados? Mas Jesus disse à mulher: Tua fé te salvou. Vai em paz. Neste evangelho temos uma cena muito simples, mas carregada de sentido. Gestos e pensamentos dizem mais do que palavras. Um fariseu recebe Jesus em sua casa, porém seu coração permanece fechado, preso ao julgamento e às aparências. A mulher, estigmatizada, ferida pelo preconceito e conhecida apenas por um rótulo, aproxima-se com coragem. Ela chora, toca e ama, porque reconhece sua necessidade de misericórdia. Jesus então conta uma parábola e ensina que o amor verdadeiro nasce da experiência do perdão. No dia a dia também podemos agir de modo farisaico, zelosos pelas práticas religiosas, mas sem empatia e distantes da compaixão. Ao reconhecermos nossas fragilidades e confiarmos no Senhor, somos curados interiormente e enviados a viver a palavra que nos liberta. Tua fé te salvou. Vai em paz. Guiados pelo Espírito Santo, que ora em nós e por nós, juntos rezemos a oração que o próprio Jesus nos ensinou. Pai nosso que estais nos céus, santificado seja o vosso nome, venha a nós o vosso reino. Seja feita a vossa vontade, assim na terra como no céu. O pão nosso de cada dia nos dai hoje. Perdoai-nos as nossas ofensas, assim como nós perdoamos a quem nos tem ofendido. E não nos deixeis cair em tentação, mas livrai-nos do mal. Amém. E guiados também pelo exemplo da Virgem Maria, que nos ensina a ouvir a palavra de Deus e pô-la em prática, e confiados à sua intercessão, rezemos. Ave Maria, cheia de graça, o Senhor é convosco. Bendita sois vós entre as mulheres, e bendito é o fruto do vosso ventre, Jesus. Santa Maria, Mãe de Deus, rogai por nós, pecadores, agora e na hora de nossa morte. Amém. E que Deus abençoe todos os que nos acompanham, em nome do Pai, do Filho e do Espírito Santo. Amém.
1: Ajuda-nos a perseverar, Espírito Santo. Vem e fica conosco. E não seja só um momento, mas uma experiência.

0: início, o Espírito pairava sobre as águas. Paire sobre as nossas vidas. Paire sobre a nossa casa. Paire sobre a nossa família. Sobre os nossos medos, sobre os nossos conflitos. Sobre os nossos impossíveis, paira, Espírito, trazendo esta calmaria, esta paz, que é o sinal concreto da sua presença. Quantos corações ansiosos, um mundo que já não sabe mais o que é ter paz, porque não há paz sem o Príncipe da Paz. Não há nenhum projeto de paz que se construa sem o Espírito Santo. Por isso nós te pedimos, pacifica os nossos corações. Traz paz à nossa vida, à nossa casa, à nossa família. Fica em nós, porque nós somos sua casa, porque nós somos sua morada. Obrigado, Espírito Santo.
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2: Queridos ouvintes, vamos chegando ao final do nosso programa. Que você tenha um dia abençoado, junto da sua família, no seu trabalho. Amanhã nós estaremos de volta com o nosso programa Momento de Fé, de segunda a sexta. Que Deus abençoe.

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0: Em nome do Pai, do Filho e do Espírito Santo.
1: Amém.
0: Sejam bem-vindos, peregrinos de Nossa Senhora, para esse momento sublime da nossa oração, da nossa consagração a Nossa Senhora. Belo é esse momento. Por isso, muito bem-vindos, saudamos também aqueles que rezam conosco através do Santuário ao Vivo e também outros meios de comunicação. Rezamos junto com aqueles que rezam conosco através da Rádio Aparecida e tantas outras emissoras coligadas com a Rádio de Nossa Senhora nesse belo momento da consagração a Nossa Senhora. Convidamos você a caminhar. Vamos lá para Nazaré, lugar da Anunciação. O anjo do Senhor anunciou a Maria.
1: E ela concebeu do Espírito Santo.
0: Eis aqui a serva do Senhor.
1: Faça-se em mim segundo a vossa palavra.
0: E o Verbo de Deus se fez homem.
1: E habitou entre nós.
0: Ave Maria, cheia de graça, o Senhor é convosco. Bendita sois vós entre as mulheres. E bendito é o fruto de vosso ventre, Jesus.
1: Santa Maria, Mãe de Deus, rogai por nós, pecadores, agora e na hora de nossa morte. Amém.
0: Rogai por nós, Santa Mãe de Deus,
1: para que sejamos dignos das promessas de Cristo.
0: Oremos e infundi, Senhor, vos rogamos, a vossa graça em nossos corações, para que nós que conhecemos pela anunciação do anjo a encarnação de Jesus Cristo, vosso Filho, por sua paixão e morte de cruz, cheguemos à glória da ressurreição, pelo mesmo Cristo, Senhor nosso.
1: Amém.
0: Rogai por nós, ó Mãezinha do Céu, para que sejamos dignos das promessas de Cristo. Podem sentar-se um instante. Vamos meditar um pouquinho sobre as coisas da fé, sobre a nossa vida com Deus. Primeiro, nós contemplamos a imagenzinha de Nossa Senhora, uma imagem pequena, 36 centímetros apenas. A imagem, pescada no Rio Paraíba, é de apenas 36 centímetros. A imagem, sem a coroa, sem a base que é colocada, né, para ela permanecer firme no seu trono, a imagem tem apenas 36 centímetros. Aí está a grande mensagem para todos nós de Nossa Senhora. A imagem pescada no Rio Paraíba é aquela que está lá, onde você passa pertinho, naquele nicho bonito, no centro do santuário. Esta, aqui na Capela do Santíssimo, é uma cópia fiel daquela imagem. A mensagem é simples, mas é do Evangelho. A mensagem é curta, mas mais do que importante para todos nós. Diante de Deus, temos de ser todos humildes. Vamos repetir? Diante de Deus, temos todos de ser humildes. A primeira palavra de Deus que chega até nós por meio de Maria é esta: diante de Deus, eu tenho de ser humilde. E quando a gente diz ser humilde diante de Deus, significa então ser humilde diante do meu irmão, da minha irmã. São Paulo vai dizer assim: olha, quando você estiver falando com o outro, considere o outro como superior a você. Como superior a você. O que que São Paulo está dizendo? Nós somos canais desta relação de amor para com o outro. Uma coisa terrível, outro dia escutei alguém que chega assim e quer ter toda a autoridade. Quem faz assim é porque não tem. E se faz assim, se tiver, já perdeu a metade, né? Quando diz assim, sabe com quem você está falando? Isso não cabe, não é mesmo? Porque se eu sou superior, o primeiro dever meu é ser educado com o outro. É ser humilde com o outro. Quem quer se impor, como muitos na sociedade, querem se impor sobre os outros. Como os candidatos, eu fico indignado, opinião minha pessoal. A gente não vê apresentar um programa que realmente seja coisa séria. Mas a gente vê briga, dizendo, oh, você está errado, eu estou certo, essas coisas que não fazem bem para ninguém. Nem nos educa no amor à pátria, à nobreza, à cidadania, bem comum. Então, quando a gente se impõe sobre o outro, a gente não está sendo humilde. A humildade, palavra de Deus inteira, estamos no mês de setembro, mês da Bíblia, palavra de Deus inteira vem mostrar para nós então que a humildade é a gente amar o outro, é a gente ir ao encontro do outro, é a gente estender a mão para levantar quem está caído à beira do caminho, como o bom samaritano que vai passar na estrada, ver aquele homem judeu caído, ferido. Ele é samaritano. E o samaritano não queria bem o judeu, mas esse samaritano não estava nem aí com esses pensamentos, não é mesmo? Quer ver uma coisa assim? É isto, a gente diz assim, ó, você é daquele lado, eu sou desse, então você é meu inimigo. Não, nós temos de ser irmãos. Agora, durante e depois. Por isso ele vai estender a mão, vai curar as feridas com óleo daquele ferido judeu na beira da estrada, vai colocá-lo sobre seu animal, levar para o hospital, pedir que cuidem dele e diz, eu vou seguir a minha viagem, mas quando eu voltar, vou passar aqui. E se ainda dever alguma coisa, eu pagarei. Não perguntou se aquele homem que estava lá era parente, se ele devia favor, perguntou nada. Simplesmente olhou, ele é meu irmão, eu vou estender a mão para ele. A humildade passa necessariamente pela vida do irmão, né? Então, quando a gente é humilde, a gente nunca se impõe sobre os outros, porque a gente considera o outro superior a mim e estendo a mão para ajudá-lo a caminhar como meu irmão, como minha irmã. Então, meus queridos, olhando para Nossa Senhora, nós aprendemos bem isto. Diante de Deus, temos de ser humildes. Que o nosso coração, então, se volte para a palavra de Jesus. Se volte para o jeito de Nossa Senhora, que nos ensina a caminhar do jeito de Jesus, do jeito do Evangelho. Vou dar a bênção da água agora. Então, pode ficar em pé, segurando a sua água, né? Essa criatura de Deus, tão bela e tão necessária. Pedir a Nosso Senhor que esta bênção, por meio da água, traga para todos a paz. A nossa proteção está no nome do Senhor,
1: que fez o céu e a terra.
0: O Senhor esteja convosco.
1: Ele está no meio de nós.
0: Ó Pai de bondade, vós que criastes a água, criatura vossa, e que nós usamos para o nosso bem, para a nossa saúde. Esta água também, Senhor, que recorda para nós que somos vossos filhos e filhas, sacramentados pelo batismo que recebemos. Abençoai, Senhor, esta água para que ela traga saúde aos doentes. Traga a paz aos que estão tristes ou aflitos. Traga consolo a quem está desanimado ou sem esperança. E a todos nós, Senhor, que esta água seja força para caminharmos junto com vosso Filho Jesus, vivendo a presença do vosso reino entre nós. Em nome do Pai, do Filho e do Espírito Santo.
1: Amém. Amém.
0: Glória ao Pai, ao Filho e ao Espírito Santo.
1: Como era no princípio, agora e sempre. Amém.
0: E agora, olhando para a imagenzinha de Nossa Senhora, estendendo sua mão, se você quiser e puder, nós rezamos a consagração à Mãezinha do Céu. Ó Maria Santíssima, pelos méritos de nosso Senhor Jesus Cristo, em vossa querida imagem de Aparecida, espalhai-se inúmeros benefícios sobre todo o Brasil. Eu, embora indigno de pertencer ao número de vossos filhos e filhas, mas cheio do desejo de participar dos benefícios de vossa misericórdia, prostrado a vossos pés, consagro-vos o meu entendimento, para que sempre pense no amor que mereceis. Consagro-vos a minha língua, para que sempre vos louve e propague a vossa devoção. Consagro-vos o meu coração, para que depois de Deus, sobre todas as coisas, recebei-me, ó Rainha incomparável, vós que o Cristo crucificado deu-nos por mãe, no ditoso número de vossos filhos e filhas. Acolhei-me debaixo de vossa proteção, socorrei-me em todas as minhas necessidades espirituais e temporais, sobretudo na hora de minha morte. Abençoai-me, ó celestial cooperadora, e com vossa poderosa intercessão, fortalecei-me em minha fraqueza, a fim de que, servindo-vos fielmente nesta vida, possa louvar-vos, amar-vos e dar-vos graças no céu por todos.

0: conosco.
1: Ele está no meio de nós.
0: Por intercessão de Nossa Senhora Aparecida, Mãe, Rainha e Padroeira, que venha sobre você e sua família aqui no santuário, sobre você e sua família em sua casa, a bênção de Deus Todo-Poderoso, Pai, Filho e Espírito Santo. Amém. E que a bênção do Senhor permaneça com você, em sua casa, em sua família, hoje e sempre.
1: Amém.
0: Saudemos Nossa Senhora. Coração agradecido à Mãezinha do Céu. Ela que nos dá a graça de vivermos juntos de seu Filho. Viva Senhora Aparecida!
1: Viva!
0: Obrigado da sua presença. Daqui a pouquinho a bênção. Cantemos.

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0: 17:03.
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Oração do Ângelus. O anjo do Senhor anunciou a Maria, e ela concebeu do Espírito Santo. Ave Maria, cheia de graça, o Senhor é convosco. Bendita sois vós entre as mulheres, bendito é o fruto do vosso ventre, Jesus. Santa Maria, Mãe de Deus, rogai por nós, pecadores, agora e na hora de nossa morte. Amém. Eis aqui a serva do Senhor, passa-se em mim segundo a vossa palavra. Ave Maria, cheia de graça, o Senhor é convosco. Bendita sois vós entre as mulheres, e bendito é o fruto do vosso ventre, Jesus. Santa Maria, Mãe de Deus, rogai por nós, pecadores, agora e na hora de nossa morte. Amém. E o Verbo se fez carne e habitou entre nós. Ave Maria, cheia de graça, o Senhor é convosco. Bendita sois vós entre as mulheres, e bendito é o fruto do vosso ventre, Jesus. Santa Maria, Mãe de Deus, rogai por nós, pecadores, agora e na hora de nossa morte. Amém. Rogai por nós, Santa Mãe de Deus, para que sejamos dignos das promessas de Cristo. Oremos. Derramai, ó Deus, a vossa graça em nossos corações, para que, conhecendo pela intercessão do anjo a encarnação do Cristo vosso Filho, cheguemos por sua paixão e cruz à glória da ressurreição, pela intercessão da Virgem Maria, pelo mesmo Cristo Senhor nosso. Amém.

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bem mais precioso que a gente tem nessa terra é família. Família é plano de Deus. Família não é uma invenção humana. A família é um plano de Deus. O homem deixará seu pai e sua mãe e se unirá à sua mulher. E para os dois Deus disse: crescei e multiplicai-os. A família é um plano de Deus nessa terra. E por ser um plano de Deus, é que o diabo ataca. E por ser plano de Deus que o diabo investe, investe pesado. Ai, nos dias que a gente está vivendo, quantas flechas o diabo tem lançado sobre as nossas famílias, tem lançado sobre os seus filhos. É por isso que com essa canção você está dizendo:

família, eu e minha casa serviremos ao Senhor. Sabe, talvez você já esteja cansado, talvez você já esteja desanimado, porque aquele está perdido, porque aquela, porque minha família está desmoronando. Como nós cantávamos, e as trevas vêm tentando destruir, e muitas vezes vêm, as trevas vêm tentando colocar confusões, divisões. Talvez a tua família esteja cheia de confusão, de divisão. Alguns da sua família querem se afastar de Deus, estão longe de Deus. Mas meu filho e minha filha, preste atenção, nunca, nunca desista da tua família. Nunca desista da tua família. Este é o sonho de Deus para a sua família, que um dia toda a tua casa, toda a tua família esteja servindo ao Senhor Jesus. Amém. Por isso não desista, reze pela tua família, ame tua família. Quem quer destruir sua família é o diabo. Quem quer destruir sua família é Satanás.

Em nome de Jesus, você agora pode dizer: eu me consagro a ti, Jesus. Porque se a tua família precisa ser toda de Deus, precisa começar por você. Começa por você a bênção, e através de você, você vai levar a bênção para os teus, você vai levar a bênção para a tua casa. Se creres no Senhor Jesus, serás salvo tu e toda a tua família. A tua família é uma bênção. Em nome de Jesus, declara isso comigo. A minha família é uma bênção. Declara: eu e minha casa.

Caríssimos irmãos e irmãs, boa noite. Junto das intenções trazidas no coração e das colocadas em nossa caixinha de orações, celebramos também pelo sétimo dia de Wagner Aparecido da Silva e Mafalda Ziate Pereira. Por alma de Paulo Roberto Santana, um mês de falecimento, Marisa Ofélia de Bortoli, Marluce de Souza Gomes, 2 anos de falecimento. Com alegria e fé, iniciemos nossa celebração cantando.

0: Boa noite a todos.
1: Boa noite.
0: Sejam bem-vindos, amados irmãos, irmãs, queridos ouvintes da nossa rádio Difusora Aparecida, para a nossa Santa Eucaristia, mais um dia da nossa novena, em louvor à Nossa Senhora Aparecida. Como devotos, homens e mulheres de fé, possamos sempre confiar a nossa vida sobre o olhar intercessor e materno de Nossa Senhora Aparecida. Além das intenções que trazemos no coração nesse tempo forte da novena, hoje de modo particular rezamos o sétimo dia de Mafalda Ziate Pereira, solidário com os irmãos, sobrinhos, estão aqui presentes, família, isto, os nossos sentimentos, orações. É a Mafalda que é irmã, né, do padre, fugiu, do padre
2: Mauro.
0: Padre Mauro, acabei de falar ali atrás, né, do padre Mauro, né, os irmãos, a família Ziate, que são todos aqui, né, de Monte Aprazível, os irmãos, né, as irmãs estão aqui, que Deus possa confortar o vosso coração nesta Eucaristia, né. E também rezamos o sétimo dia do nosso irmão Wagner Aparecido da Silva, solidário com os familiares que estão aqui presentes, o Nelson, também a tia Maria Aparecida, estão aí, a família, isso. E os amigos e a Conferência Vicentina, né? O nosso irmão Wagner era membro da Conferência Vicentina Senhor Bom Jesus, da Matriz, serviu há muitos anos, né? Com a sua alegria, com a sua docilidade, também representou os jovens por um tempo da nossa paróquia, ainda tem encontros na Arquidiocese, né, na época diocese, que Deus possa conceder a ele o seu descanso eterno. Então, o nosso oração, juntamente com todos os membros vicentinos da nossa comunidade, da nossa paróquia, da nossa cidade, por esse irmão que serviu também aos pobres através da Conferência Vicentina. Em nome do Pai, do Filho e do Espírito Santo.
1: Amém.
0: A graça e a paz de nosso Senhor Jesus Cristo, o amor do Pai e a comunhão do Espírito Santo estejam sempre convosco.
1: Bendito
0: seja Deus que nos reuniu no amor de Cristo.
1: Com o tema Com Maria praticamos a piedade popular, iluminada pela palavra de Deus, celebramos o sexto dia da nossa novena em preparação ao dia da padroeira. Abramos nossos corações para acolhermos a Mãe de Jesus e nossa Mãe. Que sua presença piedosa ajude-nos a viver a fé com simplicidade e com grandeza de alma, como vós vivestes.
0: Vamos então com fé acolher a imagem de Nossa Senhora, Maria, nossa Mãe, que caminha no meio de nós, que caminha à nossa frente, nos conduzindo a cada dia à presença do seu Filho Jesus. Cantemos.

0: Senhora Aparecida, todos os que vêm ao vosso encontro voltam para suas casas com o coração carregado de esperança e de vontade de viver. Diante de vossa imagem, nos tornamos fortes na esperança e vigorosos na fé. Junto de vós, somos mais de Deus. Ó Mãe e Senhora dos pobres,
1: Maria, clamamos a vós.
0: Firmai-nos na vida em Cristo e sejamos testemunhas do Reino.
1: Lá no céu, rogai a Deus por nós.
0: Ó Senhora de todos os romeiros,
1: Maria, clamamos a vós.
0: Aceitai nossa prece e intenções, e a vós estendemos nossas mãos.
1: Lá no céu, rogai a Deus por nós.
0: Ó Virgem e Senhora Aparecida,
1: Maria, clamamos a vós.
0: De todos sois mãe e rainha, e amai os humildes e os pobres.
1: Lá no céu, rogai a Deus por nós.
0: Maria, os cristãos maduros na fé reconhecem vossa amável presença entre nós e sois nosso modelo de seguimento fiel a Cristo. Olhai com misericórdia para todos os peregrinos que vos buscam com o sincero desejo de se encontrarem com vosso Filho Jesus e Redentor nosso.
1: Iluminados pela luz da verdade, caminhamos com Maria e com Jesus no caminho do céu. Amém.
0: É belo contemplar o povo que acorre ao vosso santuário, maior centro de peregrinação de nosso país. Desde a partida, o peregrino manifesta sua piedade popular, a pé ou com os mais variados meios de condução. Os romeiros passam piedosamente diante da pequenina imagem original da Mãe Aparecida, abrindo diante dela seus corações para agradecer e para suplicar confiantes.
1: Ao trono da Virgem Maria recorremos para que ela seja, nos afetos de nosso coração, nossa doce Mãe e Rainha.
0: Manifestamos, ó Senhora nossa, de muitos modos, nosso jeito simples e verdadeiro de viver a fé. Tudo o que realizamos brota da sinceridade do coração, pois buscamos o bem e a salvação. Não há falsidade nem interesses vãos quando cumprimos uma promessa. Acendemos uma vela ou nos colocamos de joelhos diante de vós. Cada gesto se torna expressão de amor, confiança e esperança de salvação.
1: Ó Mãe dos peregrinos, conduzi com ternura os passos de vossos pequeninos até o encontro com Jesus. Amém.

0: Deus rico em misericórdia, tenha compaixão de nós, perdoe os nossos pecados e nos conduza à vida eterna.
1: Amém.

0: Oremos. Ó Deus, vós que criais e governais todas as coisas, volvei para nós o vosso olhar, para sentirmos a ação da vossa misericórdia, dai-nos a graça de vos servir de todo o coração. Por nosso Senhor Jesus Cristo, vosso Filho, que é Deus e convosco vive e reina, na unidade do Espírito Santo, por todos os séculos dos séculos.
1: Amém.

Leitura da primeira carta de São Paulo aos Coríntios. Irmãos, quero lembrar-vos o evangelho que vos preguei e que recebestes, e no qual estáis firmes. Por ele sois salvos, se o estáis guardando, tal qual ele vos foi pregado por mim. De outro modo, teríeis abraçado a fé em vão. Com efeito, transmiti-vos em primeiro lugar aquilo que eu mesmo tinha recebido, a saber, que Cristo morreu por nossos pecados, segundo a Escritura, que foi sepultado, que ao terceiro dia ressuscitou, segundo as Escrituras, e que apareceu a Cefas e depois aos 12. Mais tarde, apareceu a mais de 500 irmãos de uma vez. Destes, a maioria ainda vive, e alguns já morreram. Depois apareceu a Tiago, e depois apareceu aos apóstolos, todos juntos. Por último, apareceu também a mim, como a um abortivo. Na verdade, eu sou o menor dos apóstolos, nem mereço o nome de apóstolo, porque persegui a igreja de Deus. É pela graça de Deus que eu sou o que sou. Sua graça para comigo não foi estéril. Prova é que tenho trabalhado mais do que os outros apóstolos. Não propriamente eu, mas a graça de Deus comigo. É isso, em resumo, o que eu e eles temos pregado, e é isso que credes. Palavra do Senhor.

0: O Senhor esteja convosco.
1: Ele está no meio de nós.
0: Proclamação do Evangelho de Jesus Cristo segundo Lucas.
1: Glória a vós, Senhor.
0: Naquele tempo, um fariseu convidou Jesus para uma refeição em sua casa. Jesus entrou na casa do fariseu e pôs-se à mesa. Certa mulher, conhecida na cidade como pecadora, soube que Jesus estava à mesa na casa do fariseu. Ela trouxe um frasco de alabastro com perfume e, ficando por detrás, chorava aos pés de Jesus. Com as lágrimas, começou a banhar-lhe os pés, enxugava-os com os cabelos, cobria-os de beijos e os ungia com o perfume. Vendo isso, o fariseu que o havia convidado ficou pensando: se este homem fosse um profeta, saberia que tipo de mulher está tocando nele, pois é uma pecadora. Jesus disse então ao fariseu: Simão, tenho uma coisa para te dizer. Simão respondeu: Fala, mestre. Certo credor tinha dois devedores. Um lhe devia 500 moedas de prata e o outro 50. Como não tivessem com que pagar, o homem perdoou os dois. Qual deles o amará mais? Simão respondeu: Acho que é aquele o qual perdoou mais. Jesus lhe disse: Tu julgaste corretamente. Então Jesus virou-se para a mulher e disse a Simão: Estás vendo esta mulher? Quando entrei em tua casa, tu não me ofereceste água para lavar os pés. Ela, porém, banhou meus pés com lágrimas e enxugou-os com os cabelos. Tu não me deste o beijo de saudação. Ela, porém, desde que entrei, não parou de beijar meus pés. Tu não derramaste óleo na minha cabeça. Ela, porém, ungiu meus pés com perfume. Por esta razão, eu te declaro, os muitos pecados que ela cometeu estão perdoados, porque ela mostrou muito amor. Aquele a quem se perdoa pouco, a quem se perdoa pouco, mostra pouco amor. E Jesus disse à mulher: Teus pecados estão perdoados. Então os convidados começaram a pensar: quem é este que até perdoa pecados? Mas Jesus disse à mulher: tua fé te salvou, vai em paz. Palavra da salvação.
1: Glória a vós, Senhor.
0: Queridos irmãos e irmãs, queridos irmãos ouvintes da nossa rádio Difusora Aparecida, das cidades aqui vizinhas que rezam conosco, através da nossa rádio Difusora. Mais um dia da nossa novena, nosso coração vai se aquecendo cada semana que se aproxima o dia solene de Nossa Senhora Aparecida, Rainha Padroeira do Brasil. Creio que todas as comunidades que têm Nossa Senhora como padroeira vão vivendo esse momento, sempre com muita expectativa, com muita fé, com muita esperança. Olhar para Nossa Senhora é sempre tempo de renovar a esperança, de renovar o nosso amor a Jesus Cristo, o nosso seguimento a Jesus Cristo, porque Maria foi mãe, mas foi discípula do Senhor. Ela se coloca na condição de discípula de Jesus, para até nisso nos ensinar que nós devemos seguir os passos do Senhor, como ela o seguiu, né? Então a novena de Nossa Senhora é sempre um momento forte para nós. Buscarmos também as graças, né? Tantos milagres, tantas bênçãos que acontecem na nossa vida nesse tempo forte da presença de Nossa Senhora no meio de nós, né? A palavra de Deus nesta liturgia, primeira leitura de uma beleza muito grande, quando Paulo dá um grande testemunho da missão de ser apóstolo do Senhor, né? E é interessante que ele traz presente o seu chamado, a sua missão, dizendo: olha, eu nem sou digno de estar aqui, de ser um apóstolo do Senhor, né? Mas o Senhor me chamou para esta missão, né? Ele chega até a dizer na leitura de hoje, nas suas cartas que ele escreve, ele também vai dando o seu testemunho: eu não sou digno de estar aqui porque eu persegui a igreja de Cristo, diz Paulo. Eu persegui. Ainda assim, o Senhor, na sua misericórdia, me chamou para hoje poder estar aqui servindo a igreja do Senhor, falando em nome da igreja do Senhor. O testemunho de Paulo é um testemunho muito forte, né? E ele chega até a dizer ali: eu cheguei depois, eu vim como que um abortivo, né? Eu vim depois. Paulo, mesmo tendo o período que Jesus ainda estava na terra peregrinando, mas teologicamente falando, os estudos bíblicos, Paulo não teve contato com Jesus pessoalmente. Por isso que ele diz: eu venho depois. Ele vem pelo chamado, né? Não foi como os outros 12 que conviveram com Jesus, caminharam com Jesus, aprenderam da fonte de Jesus, né? Mas Paulo vem depois, vem pela fé. Pela fé. E aqui eu penso que todos nós devemos muito nos inspirar em São Paulo, né? Porque nós todos, através do batismo que recebemos, podemos dizer que, como Paulo, a gente vem pela fé. Pela fé que nos foi transmitida, pela graça salvífica que nós recebemos na água batismal a qual nós fomos mergulhados. Então é pela fé, como Paulo, que nós somos chamados agora a testemunhar o Senhor. Testemunhar o Senhor com a nossa perseverança, com a nossa vivência, né? Com as práticas dos valores que o Evangelho nos apresenta. Então, que nós possamos também, a exemplo de Paulo, poder dizer: pela fé eu estou aqui na igreja do Senhor. E que Nossa Senhora e o Espírito Santo nos dê força para que nós possamos também testemunhar Jesus em todos os momentos da nossa vida, como nós vamos ver no próprio São Paulo, quando ele está lá preso, prestes a ser morto. Poderia ficar revoltado porque deixou tudo pela fé, veio servir a igreja de Cristo e agora está sendo perseguido e vai ser morto. Mas Paulo diz: não, combati o bom combate, completei a corrida e guardei a minha fé. E sei que está reservada para mim a coroa da justiça. Olha aí, né? Então ter essa consciência na hora também da provação, na hora da prisão, né? Na hora do sofrimento, poder também não se deixar levar pela revolta, por mais difícil que sejam as situações que às vezes a gente enfrenta, as perseguições, as maldades, né, humanas, que a gente está sujeito aqui ou ali, poder nesses momentos mais difíceis não querer abandonar tudo. Quem abandona tudo é porque é fraco na fé. Mas nas horas mais difíceis, nas horas das provações, na hora da prisão, na hora que está prestes a ser morto, poder dizer: combati o bom combate, completei a corrida e guardei a minha fé. Como dizendo, vocês podem tirar tudo de mim, esse corpo, mas a minha fé, a minha alma, diante de Deus, isto vocês não podem. Né? Olha a certeza que Paulo tinha no coração de estar diante do Senhor. Né? Então a leitura aí é uma partezinha do grande testemunho que ele dá, né, da sua conversão, do seu chamado e da sua fé em servir a igreja do Senhor. No Evangelho nós temos um testemunho bonito, onde Jesus traz, né, esse grande ensinamento aí do perdão. Aliás, domingo nós já vínhamos meditando sobre o perdão. Esses dias o Senhor vem falando sobre o perdão, né, a importância do perdão. E o Evangelho de hoje é um Evangelho muito significativo, porque Jesus vai comer, vai fazer a refeição à casa de um fariseu. Então, primeiro passo, né, o Senhor não foge de nenhum ambiente, de nenhuma situação, por mais que ele saiba onde ele está pisando, porque nós sabemos bem que os fariseus não reconheciam a divindade de Jesus Cristo, não reconheciam como um profeta do Senhor, né? O viam apenas como uma pessoa humana. Por isso faziam de tudo para encontrar um motivo para contestar Jesus Cristo e para condenar Jesus Cristo. Mas Jesus vai lá, foi convidado e foi, né, na casa lá de Simão. E estando chegando lá, veja que interessante, né? Jesus não foi tratado com a dignidade que se era tratado alguém que era do círculo deles, alguém que era religioso, né, alguém que era um profeta do Senhor. Não foi dado a bacia para Jesus lavar as mãos, purificar as mãos, porque era todo um ritual que os judeus tinham quando chegava, né, alguém, ou quando vinham das ruas, para se purificar. Então não foi dado isso a Jesus. Não foi dado a Jesus o beijo de saudação, que era uma tradição, quando se chegava alguém que era respeitado, alguém que, né, se tinha valor para eles em casa, o beijo de saudação pelo dono da casa, aquele que entrava. Não foi dado. Não foi ungido, jogado o olhinho que eles ungiam a cabeça, quando eles reconheciam a dignidade dessa pessoa. Nada disso ele fez com Jesus. Quer dizer, deixou claro o que ele pensava de Jesus, né? No entanto, esta mulher pecadora fica sabendo que Jesus está ali. Não é à toa que esta mulher foi lá. Não é à toa. Provavelmente esta mulher, pela vida que ela levava, né, era uma pecadora pública, né? Ela ouviu as pregações, porque Jesus estava andando, ensinando, falando do amor, da misericórdia, da salvação, né? Ensinando, quem não tem pecado, atire a primeira pedra. Então essa mulher, provavelmente, ela já havia sido tocada pelo amor de Jesus no seu coração. Ela não foi lá à toa, ela não foi. Ela já sabia que, enquanto todos a condenavam pela vida que ela levava, aparece alguém que a olha diferente, se ela mudar a sua vida, alguém que vai amá-la, não pelo que ela é, mas amá-la pelo que ela fazia, mas pela pessoa que ela é, e que ela pode ser diferente daqui em diante. Ela sente esse amor de Jesus, que não a condena, mas que a acolhe para dar a ela uma vida nova. E ela vai lá, corajosamente, onde Jesus está, né? E começa, se põe atrás dele, diz o Evangelho. Ela não tem coragem de ajoelhar na frente dele, porque ela não se sente digna. Ela sabe também da vida que ela levava. Ela tem essa consciência. Olha que interessante. Se coloca do lado, com as suas lágrimas. Ela não tem água, não tem a jarra que o dono da casa tinha para lavar e não lavou, né? Mas ela não lava as mãos, ela lava os pés do Senhor. Ela lava os pés com as suas lágrimas, enxuga com o seu cabelo. Ela não pode beijar a face do Senhor, ela beija os pés do Senhor. Né? E ela vai ungir também, né? Com o óleo. Né? Um óleo, por sinal, muito caro, que provavelmente ela gastou tudo o que ela tinha, da vida que ela levava, demonstrando aí o quê? A mudança de vida dela, para adquirir aquele óleo e poder ungir os pés do Senhor. E aí, Jesus então vai chamar a atenção do fariseu, né? Dizendo, olha, está vendo esta mulher? Quando eu entrei na tua casa, você não lavou, não ofereceu água, não lavou minhas mãos, não deu o óleo, não deu o beijo, foi falando tudo o ritual que ele tinha que fazer e não fez, porque ele não reconhecia a divindade de Jesus. Mas ela, olha, ela se ajoelhou, ela lavou com as suas lágrimas sofridas de arrependimento, né? Enxugou com seus cabelos e Jesus foi falando para ele. Então aquele que deve mais... e quando ele é perdoado, ele dá o exemplo dos dois homens que devia, um devia 500, outro devia menos. Quem que amou mais quando foi perdoado? O que devia mais? Por que que essa mulher estava amando tanto o Senhor? Porque ela sabe da sua vida, de todo o seu sofrimento, de tudo que ela vivia, mas ela se sentiu amada, perdoada pelo Senhor. Por isso ela demonstrou tanto amor a Jesus Cristo, porque ele não a apedrejou, ele a amou, para que ela pudesse ter uma vida nova. Por isso ele diz no final, mulher, vá em paz, não peques mais, a tua fé te salvou, né? A tua fé te salvou, a fé em Jesus Cristo, né? Então por isso que o Jesus traz o tema do perdão, né? E quando Jesus perdoa essa mulher, ama essa mulher, ele não está aprovando o pecado dela, não é isso, ele está dando a ela a oportunidade de aqui em diante ter uma vida nova, né? É assim a lógica de Deus, está sempre pronto para nos amar, para nos perdoar diante do nosso arrependimento, que a gente tenha a coragem que esta mulher teve de reconhecer nossos pecados e também nos colocar. E o confessionário para nós é ter a atitude dessa mulher, né? É reconhecer o nosso erro e se colocar ali diante da misericórdia de Deus para pedir o seu perdão, né? Então, como ela demonstrou muito amor, o Senhor também a amou. Então, meus irmãos e irmãs, que nesta Eucaristia, mais esse dia da nossa novena, o sexto dia, possamos aprender com esta mulher, acreditar verdadeiramente no perdão que vem de Deus e que nos dá a oportunidade de termos uma vida nova. Agora, para podermos receber o perdão do Senhor, é preciso também sabemos oferecer o perdão. Por isso que Jesus também, se de um lado ele acolhe e ensina a mulher a ter uma vida nova, de um outro lado ele está dizendo ao fariseu, você precisa aprender a amar, a perdoar e a ter fé verdadeiramente em quem pode te salvar, né? Porque o fariseu, em vez do perdão, o que ele fazia? Apedrejava em praça pública e condenava. E aí vem Jesus e ama, e no seu amor acolhe e dá a ela a dignidade de ser uma nova mulher e de caminhar na fé e de servir o Senhor. Que nós possamos acolher essa palavra, que Nossa Senhora também nos inspire, ela que tanto amou, para que nós possamos também amar a exemplo de Jesus. Louvado seja nosso Senhor Jesus Cristo. Coloquemos os nossos dons neste ofertório diante do altar cantando.

0: Orai, irmãos e irmãs, para que o meu e o vosso sacrifício seja aceito por Deus Pai Todo-Poderoso.
1: Receba, ó Senhor, por tuas mãos este sacrifício, para a glória do seu nome, para o nosso bem e de toda a sua santa igreja.
0: Inclinai-vos, Senhor, as nossas súplicas e acolhei benigno as oferendas dos vossos fiéis, a fim de que os dons que cada um trouxe em vossa honra sirvam à salvação de todos, por Cristo nosso Senhor.
1: Amém.
0: O Senhor esteja convosco.
2: Ele está no meio de nós.
0: Corações ao alto.
2: O nosso coração está em Deus.
0: Demos graças ao Senhor nosso Deus.
2: É nosso dever e nossa salvação.
0: Na verdade, é digno e justo, é nosso dever e salvação dar-vos graças sempre e em todo lugar. Senhor Pai Santo, por vosso amado Filho Jesus Cristo. Ele é a vossa palavra pela qual tudo criastes. Ele é o nosso Salvador e Redentor que se encarnou pelo Espírito Santo e nasceu da Virgem Maria. Ele, para cumprir a vossa vontade e adquirir para vós um povo santo, estendeu os braços na hora da sua paixão, a fim de vencer a morte e manifestar a ressurreição. Por isso, com os anjos e todos os santos, proclamamos vossa glória, cantando a uma só voz.

0: Na verdade, ó Pai, vós sois santo e fonte de toda santidade. Santificai, pois, estes dons, derramando sobre eles o vosso Espírito, a fim de que se tornem para nós o corpo e o sangue de nosso Senhor Jesus Cristo.
1: Enviai o vosso Espírito Santo.
0: Estando para ser entregue, abraçando livremente a paixão, Jesus tomou o pão, pronunciou a bênção de ação de graças, partiu e deu a seus discípulos, dizendo: tomai todos e comei. Isto é o meu corpo, que será entregue por vós.

Do mesmo modo, no fim da ceia, ele tomou o cálice em suas mãos e, dando graças novamente, o entregou a seus discípulos, dizendo: Tomai todos e bebei. Este é o cálice do meu sangue, o sangue da nova e eterna aliança, que será derramado por vós e por todos para a remissão dos pecados. Fazei isto em memória de mim.

0: Mistério da fé.
1: Anunciamos, Senhor, a vossa morte e proclamamos a vossa ressurreição. Vinde, Senhor Jesus.
0: Celebrando, pois, o memorial da morte e ressurreição do vosso Filho, nós vos oferecemos, ó Pai, o pão da vida e o cálice da salvação e vos agradecemos, porque nos tornastes dignos de estar aqui na vossa presença e vos servir.
1: Aceitai, ó Senhor, a nossa oferta.
0: Suplicantes, vos pedimos que, participando do corpo e sangue de Cristo, sejamos reunidos pelo Espírito Santo num só corpo.
1: O Espírito nos una num só corpo.
0: Lembrai-vos, ó Pai, da vossa Igreja que se faz presente pelo mundo inteiro. Que ela cresça na caridade, em comunhão com o Papa Leão, com o nosso Bispo Antônio Vilar, os bispos do mundo inteiro, os presbíteros, os diáconos e todos os ministros do vosso povo.
1: Lembrai-vos, ó Pai, da vossa Igreja.
0: Lembrai-vos também na vossa misericórdia dos nossos irmãos e irmãs que adormeceram na esperança da ressurreição. Dentre eles, o sétimo dia de Mafalda Ziate Pereira e o sétimo dia de Wagner Aparecido da Silva. E de todos os que partiram desta vida, acolhei-os junto a vós na luz da vossa face.
1: Concedei-lhes, ó Senhor, a luz eterna.
0: Enfim, nós vos pedimos, tende piedade de todos nós, dai-nos participar da vida eterna. Com a Virgem Maria, Mãe de Deus, São José, seu esposo, os apóstolos, Senhor bom Jesus, e todos os santos que neste mundo viveram na vossa amizade, a fim de vos louvarmos e glorificarmos por Jesus Cristo, vosso Filho. Por Cristo, com Cristo e em Cristo, a vós, Deus Pai Todo-Poderoso, na unidade do Espírito Santo, toda honra e toda glória por todos os séculos dos séculos.

0: Rezemos com amor e fé a oração que o Senhor Jesus nos ensinou. Pai nosso,
1: que estais nos céus, santificado seja o vosso nome. Venha a nós o vosso reino. Seja feita a vossa vontade, assim na terra como no céu. O pão nosso de cada dia nos dai hoje. Perdoai as nossas ofensas, assim como nós perdoamos a quem nos tem ofendido. E não nos deixeis cair em tentação, mas livrai-nos do mal.
0: Livrai-nos de todos os males, ó Pai, e dai-nos hoje a vossa paz. Ajudados pela vossa misericórdia, sejamos sempre livres do pecado e protegidos de todos os perigos, enquanto aguardamos a feliz esperança e a vinda do nosso Salvador, Jesus Cristo.
1: Vosso é o reino, o poder e a glória para sempre.
0: Senhor Jesus Cristo, dissestes aos vossos apóstolos: eu vos deixo a paz, eu vos dou a minha paz. Não olheis os nossos pecados, mas a fé que anima a vossa igreja. Dai-lhe, segundo o vosso desejo, a paz e a unidade. Vós que sois Deus com o Pai e o Espírito Santo.
1: Amém.
0: A paz do Senhor esteja sempre convosco.
1: O amor de Cristo nos uniu.
0: Cantemos o Cordeiro de Deus.

0: Quão preciosa é vossa misericórdia, Senhor. Irmãos e irmãs, felizes os convidados para a ceia do Senhor. Eis o Cordeiro de Deus que tira o pecado do mundo.
1: Senhor, eu não sou digna de que entreis em minha morada, mas dizei uma palavra e serei salvo.

0: Oremos. Senhor, o vosso dom celeste penetre nossas mentes e nossos corpos, para que em nós prevaleça sempre não o sentimento, mas a força deste sacramento, por Cristo nosso Senhor.
1: Amém.
0: Rezemos o sétimo dia de Mafalda Ziate Pereira, na pessoa do Padre Mauro, né? Cumprimento aqui as irmãs, irmãos aqui presentes, né? A família, de modo geral. Com certeza vocês têm um anjinho, né, agora, porque Mafalda, né, sempre especial, né, diante da família, com todos os cuidados, né, e agora volta à casa do Pai, né. Então, que Deus possa consolar o vosso coração e que pela fé vocês possam confiá-la nas mãos de Deus, nosso Senhor, e guardar no coração tudo aquilo de bom que viveram juntos, né? Também rezando o sétimo dia do Wagner Aparecido da Silva, solidário com a família aqui presente, os amigos, a Conferência Vicentina Senhor Bom Jesus, mas também os demais conferências, né? E o Wagner que serviu a nossa comunidade, serviu os vicentinos, né? Sempre muito zeloso, né? Conhecido muito pelo jeito sereno de ser, sorridente, né? Chegava já com aquele sorriso, aquela serenidade, né? E fazia com muito amor, não perdia a missa, não. Aí, né, adoeceu, né? Veio tratando, a gente foi acompanhando e foi se agravando a sua enfermidade, né? Então, como comunidade de fé também, agradecemos a Deus por ele que participou da nossa paróquia, da Matriz Senhor Bom Jesus, aqui também da Vila Aparecida, serviu a nossa paróquia, né? Então, que Deus possa acolher esse filho, esse servo bom, em sua glória, em sua eternidade. Ave Maria, cheia de graça, o Senhor é convosco.
2: Bendita sois vós entre as mulheres, e bendito é o fruto do vosso ventre, Jesus. Santa Maria, Mãe de Deus, rogai por nós, pecadores, agora e na hora de nossa morte. Amém.
0: Mafalda Ziate Pereira, descanse em paz. Assim seja. Amém. Wagner Aparecido da Silva, descanse em paz. Assim seja. Amém. Podemos sentar um minutinho. Tem alguém que nos visita de outra cidade? Ou são todos aqui de Monte? Todos de Monte, né? Não sei se é pessoal de Itanabi aí, tem? Mas eles já são daqui de Monte, vêm sempre rezar conosco, né? E então que Deus possa abençoar cada um de nós nesse tempo forte da novena que estamos celebrando. Com relação aos avisos, né, amanhã nós temos aí os trabalhos da confecção das coxinhas, né,
1: isso,
0: para a quermesse.
1: Isso, padre. Amanhã, a partir das 6:30 da manhã, nós já estaremos no salão de festas para começar a limpar os frangos, depois já preparar as coxinhas, né, para que seja tudo pronto e feito com muito carinho no sábado. Então, se você quiser passar pelo salão e puder nos ajudar, sua ajuda será muito bem-vinda. Então, uma coxinha enrolada por você é uma coxinha menos a ser enrolada. Então, o trabalho, por menor que seja, por menor tempo que você consiga passar e ficar ali conosco, ele faz muita diferença no dia. Então, nós contamos com você, que de repente queira nos ajudar. Estaremos ali a partir das 6:30 da manhã.
0: Isso, é o dia todo, né? Vai.
1: Dia todo, até umas 6 da tarde.
0: Às vezes falar, não posso ir o dia todo, mas vai um horáriozinho, uma hora que esteja lá, 2 horas, já ajuda muito, né? Porque tem que fazer bastante coxinha, né? Que o povo gosta, né? E aí no sábado tem a primeira noite de quermesse, né? Então vamos, com muito amor, com muita fé, iniciar a nossa quermesse nesse sábado, aqui no nosso salão paroquial da Vila Aparecida, com a graça de Deus, né?
1: E também, padre, no final da celebração, eu estarei entregando as camisetas para as equipes da noite, da quermesse que trabalham à noite. Elas estão prontas, então passe para pegar com a gente ali no final da celebração, tá bom?
0: Isso. E a nossa gratidão a todos que vão ajudando, né, fazendo as suas doações, patrocinadores, colaboradores, para que a nossa festa possa acontecer, né, com a graça de Deus, a festa da nossa capela de Nossa Senhora Aparecida, né? Antes de nós abençoarmos a água, apenas um adentro, nós vamos nos aproximando do dia de São Francisco, e a nossa capela de São Francisco vai caminhando, com a graça de Deus. Agora estamos com uma etapa grande, que foi rebocar toda a igreja. Agora amanhã, se Deus quiser, né, a igreja será concretada inteirinha, os caminhões de concreto. Então é um passo importante para ficar no contrapiso, né? Aí já dá para a gente rezar, né, com a graça de Deus, porque depois o piso é um outro processo, né, vai? Mas já é um passo importante. As portas que vão chegando das sacristias também, e os vidros também das janelas, das portas, que a Vidrobox se comprometeu a entregar o mais rápido possível, né? Dia de São Francisco já está aí, né, Geraldo? Então, se Deus quiser, vai estar bem adiantado para que a gente possa já celebrar lá dentro da igreja, né? Vai ser num domingo, a missa vai ser às 16 horas. Eu sei que é o domingo das eleições, mas 4 horas da tarde acho que todo mundo já votou, né? Aí vai rezar, né? Vai rezar, né? E aí a gente vai celebrar com alegria o nosso padroeiro, São Francisco, e também a compadroeira Santa Rita de Cássia. Então, olha, só para dar esse adentro que coisa está caminhando na capela. Graças a Deus, vamos dando esse passo importante. Aí no dia de São Francisco, vocês vão poder ir lá ver como é que está a obra, tudo direitinho, né? Com a graça de Deus. Vamos abençoar agora a água. Você que trouxe aí a sua água, você que reza conosco, peçamos a bênção de Deus. O Senhor esteja convosco.
3: Ele está no meio de nós.
0: A nossa proteção está no nome do Senhor,
3: que fez o céu e a terra.
0: Rogai por nós, Santa Mãe de Deus,
3: para que sejamos dignos das promessas de Cristo.
0: Oremos. Bendito sois, Senhor Deus Todo-Poderoso, que vos dignastes abençoar-nos em Cristo, água viva de nossa salvação. Reformai-nos interiormente. Concedei-nos, junto com a aspersão e o uso desta água, renovar a juventude de nossa alma e sempre poder caminhar na vida pela graça do Espírito Santo. Concedei, por intercessão de Nossa Senhora Aparecida, a bênção para esta água, que nos lugares onde ela for aspergida se afaste em nome do Cristo todo o mal, e quando esta água for consumida, que ela traga a saúde para o corpo e o consolo para a alma, por Cristo nosso Senhor.
3: Amém.
0: Agora vamos fazer a nossa consagração à Nossa Senhora. Vamos acompanhar o momento da consagração. Ó Maria, ó santa e tão bela criatura,
4: rogai por nós, pobres pecadores, que recorremos a vós.
0: Maria, suscitai em nós a santa inquietação diante da falta de caridade, de pouco serviço aos necessitados e da frieza em relação com Deus e com os irmãos. Desejamos mudar nosso coração egoísta e adentrar o mistério da doação sem reservas, como vós o vivestes. Esse é nosso anseio e, para que ele se cumpra, consagramo-nos inteiramente a vós.
4: Amém.
0: Rezemos juntos. Ó Maria Santíssima, pelos méritos de nosso Senhor Jesus Cristo, em vossa querida imagem de Aparecida, espalhais inúmeros benefícios sobre todo o Brasil. Eu, embora indigno de pertencer ao número de vossos filhos e filhas, mas cheio do desejo de participar dos benefícios de vossa misericórdia, prostrado a vossos pés, Consagro-vos o meu entendimento, para que sempre pense no amor que mereceis. Consagro-vos a minha língua,
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0: para que sempre vos louve e propague a vossa devoção. Consagro-vos o meu coração, para que depois de Deus, vos ame sobre todas as coisas. Recebei-me, ó Rainha incomparável, vós que o Cristo crucificado deu-nos por mãe. No ditoso número de vossos filhos e filhas, acolhei-me debaixo de vossa proteção. Socorrei-me em todas as minhas necessidades espirituais e temporais, sobretudo na hora de minha morte. Abençoai-me, ó celestial cooperadora, e com vossa poderosa intercessão, fortalecei-me minha fraqueza, a fim de que, servindo-vos fielmente nesta vida, possa louvar-vos, amar-vos e dar-vos graças no céu por toda a eternidade. Assim seja. Salve, Rainha, Mãe de Misericórdia, vida, doçura, esperança nossa. Salve, Rainha, Mãe de Misericórdia, vida, doçura.

0: nosso ventre. Ó clemente, ó piedosa, ó doce sempre Virgem Maria, rogai por nós, Santa Mãe de Deus,
1: para que sejamos dignos das promessas de Cristo.
0: Estendendo a nossa mão à imagem de Nossa Senhora, rezemos. Ave Maria, cheia de graça, o Senhor é convosco. Bendita sois vós entre as mulheres. Bendito é o fruto do vosso ventre, Jesus. Santa Maria, Mãe de Deus, rogai por nós, pecadores, agora e na hora de nossa morte. Amém. Glória ao Pai, ao Filho e ao Espírito Santo, como era no princípio, agora e sempre. Amém. Nossa Senhora Aparecida,
1: rogai por nós.
0: Nossa Senhora Aparecida,
1: rogai por nós.
0: Nossa Senhora Aparecida,
1: rogai por nós.
0: Oferta das flores, ó Mãe bendita e imaculada, vós nos deste o futuro e a certeza da vida, vosso Filho Jesus. Sabemos que sem Ele não há verdadeira paz nem salvação. As flores que trazemos em nossas mãos expressam nossa confiança no amanhã e na beleza da vida em Deus. Assim como a flor revela, na natureza, o esplendor da criação. Recebei, ó Mãe, as flores que depositamos diante de vossa imagem. Fazei transbordar nosso coração de amor a Jesus e aos irmãos, e não permitais que Ele jamais se afaste de nós.
1: Flores colhidas nos jardins, a Maria vimos oferecer, como sinal de nosso amor e nossa gratidão. Amém.
0: Juntamente com as flores que nós vamos ofertar, primeiro vamos receber à frente a imagem de Nossa Senhora, que a Alessandra e o Gilmar estão doando para a nossa comunidade, que depois será, né, leiloada lá na festa, que todos os anos é adquirido, com tanto amor pelas pessoas. Eles estão fazendo esse gesto de amor, né? Dona Lurdinha está vindo junto. A Alessandra, inclusive, hoje é o aniversário, não é? Que Deus possa abençoar a sua vida nesse gesto de amor, na intercessão de Nossa Senhora. Recebamos as flores juntos, cantando.

Isso, e junto com as flores, tudo aquilo que trazemos no coração, né, nós ofertamos a Nossa Senhora. Podemos sentar um minutinho, vamos agora fazer o sorteio da capelinha de Nossa Senhora, né? Quem vai levar esta semana a imagem para sua casa, para poder estar ali rezando diante de Nossa Senhora. Solange Alves Correia Marques. Solange Alves Correia Marques. Isso. Muito bem. Então vamos aqui tirar a nossa foto do lado

pegar depois, pode, tá? Agora nós, Nossa Senhora quer ofertar as suas rosas. Então você que veio e pegou o seu número, né? Vamos então fazer agora o sorteio das rosas de Nossa Senhora. 331. 331. Olha aí. Altinho, né? Isso. 158. 158. 44. 44. Vamos mexer aqui, né? 85. 85. 291. 291. Vamos mexer aqui, né? Tem bastante número aqui para baixo. Quantos faltam ainda? 62. 62. 319. Ah, tá vendo? E aí? Dois. Então vamos mexer aqui, né, meninos? Vocês estão vendo, né, que o padre tá mexendo aqui, ó, bastante. Né? 106. 106. Último. Então vamos mexer bastante aqui. 284. 284. Aqui. Aí. Muito bem. Pai e filha hoje, hein? Então vamos entregar as rosas de Nossa Senhora, né?

0: Que bom, né? Receber a rosa de Nossa Senhora. Com certeza, se você foi sorteado, é porque era para você essa rosa. Leva com amor, com fé, né? Que você sinta todo o perfume, a docilidade de Nossa Senhora, da presença de Nossa Senhora na sua vida, em sua casa, em sua família. Então agora é a bênção, né? Final. Então vamos ficar de pé. Podemos receber a bênção do Senhor, né, na intercessão da Virgem Santíssima. E no final, o padre fica aqui aspergindo com a água benta, e os devotos que queiram também receber os mantinhos, né, de Nossa Senhora, terá aqui dos dois lados. O Senhor esteja convosco.
1: Ele está no meio de nós.
0: Desça sobre vós a bênção de Deus Todo-Poderoso, Pai e Filho e Espírito Santo.
1: Amém.
0: Ide em paz e que o Senhor sempre vos acompanhe.
1: Graças a Deus.
0: Viva Nossa Senhora Aparecida!
1: Viva!
0: Mais forte, viva Nossa Senhora Aparecida!
1: Viva!